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1: 91. 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
1: 959.
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1: 10h31.
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0: 10h58.
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1: Gustavo Mioto, senhoras e senhores.
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1: 6.
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onde? Você tá aí? O que que tá acontecendo?

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1: Meia-noite 28.
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1: 1 e 6.
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0: 1h28.
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2: Essa música é da minha irmã Simara e da minha irmãzinha Simone também. E essa música é ótima. E a gente fez especialmente para todos os homens que adoram mentir. E assim, ó. Vou lá no sítio.

0: obrigada, São Paulo.
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1: 12h25.
2: Na noite!

Yasmin, escuta aí.

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E essa gente oferece para todos os caminhoneiros e todos os vaqueiros apaixonados. Forrozão!

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1: 3 e 4.
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0: Fábio. Vai!
1: Paiaca. Fecha.
0: Gordinho, agora é só hora de se limpar. Aquela música lá que você não entrou, tá bom? Então, Saulinho, faz.

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1: 44
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0: 104.
1: Deus, nosso Pai, que sois todo poder e bondade, dai força àqueles que passam pelas provações. Dai a luz àqueles que procuram a verdade. E ponde no coração do homem a compaixão e caridade. Deus, dá ao viajor a estrela guia, ao doente o repouso, a criança o guia, o órfão o pai. Senhor, que a vossa bondade se estenda sobre tudo o que criaste. Piedade, Senhor, para aqueles que não vos conhecem. Esperança para aqueles que sofrem. Que a vossa bondade permita aos Espíritos Consoladores derramarem por toda a parte a paz, a esperança e caridade. Deus, um raio, uma faísca do vosso amor pode abrasar a terra. Deixai-nos beber nesta fonte de bondade fecunda e infinita, e todas as lágrimas secarão, e todas as dores acalmar-se-ão. Um só coração, um só pensamento subirá até vós, como um grito de reconhecimento e amor. Como Moisés sobre a montanha, nós vos esperamos com os braços abertos. Ó bondade, ó beleza, ó perfeição, e queremos de alguma sorte merecer a vossa misericórdia. Deus, dai-nos a força de ajudar o progresso espiritual, a fim de subirmos até vós. Dai-nos a caridade pura, dai-nos a fé e razão, e dai-nos a simplicidade que fará de nossas almas um espelho, onde refletirá a vossa divina imagem. Você, amigo e ouvinte da Liberal FM, acredite na força, no poder e no amor de Deus, para que possa se levantar todas as vezes que cair. Diga sempre a você mesmo: vou conseguir superar todas as dificuldades, serei um vencedor, pois sou filho do Deus vivo, o rei do universo.
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1: 5:35.
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1: 6 e 4.
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conheço um velho ditado que é do tempo dos agaios. Diz que um pai trata 10 filhos e 10 filhos não tratam um pai. 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O rapaz era casado e a mulher deu de implicar. Você manda o velho embora se não quiser que eu vá. 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

0: 76.
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0: 84.
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1: 8h34.
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0: Abraçando você em casa, no trabalho, na rua, no carro, chegando agora em casa ou saindo para trabalhar, o nosso muito bom dia. Ao pessoal também estão nas estradas, cruzando o nosso país, cruzando o nosso sertão do Araripe. Bom dia, bom dia, bom dia.
2: Bom dia!
0: Ao pessoal dos hospitais, das delegacias, aí, enfim, das borracharias, oficinas, restaurantes...

Três por baixo e uma por riba. Da carne fria. Não é doido, fui pegar um som de madrugada ali, eu tava batendo os queixos. Igualei, meu minha espirradeira da com todo meio pulate. Tem que andar com duas toalhas e dois rolos de papel higiênico dentro do carro. Uma espirradeira da gota serena. Nesse tempo aí, né? E daqui a pouco o sol bota a cara de fora.

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Do galeguinho do vovô acordou, foi cedo, minuou hoje. Eu disse, meu filho, olha, vovô vai mandar um negocinho pra tu aí do São João. Ele já amanheceu dando a benção hoje, 5 horas da manhã.

0: Já acordou, foi cedo, quer ver? Bota aí, bota aí, bota aí, bota aí.
1: Bom dia. E que mais?
0: Que mais?
1: Um galeguinho.

0: Gente, tá tudo bem com vocês?
1: Eita danada!
2: Que lista não vai falar isso aí.
1: Olha, olha, olha.

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moto da Caixa Amplificada. Aliás, Amplificada é coisa do passado, agora é JBL, né? JBL lá em São Paulo, acordando o povo com a voz do Body Rock, menino. Tô no da melhor. Alô, pessoal de São Paulo, bom dia.

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Olha, dia 23 vai ter o São João aí do... 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Né, procedência? Já acordou ou não? Manda um áudio, procedência, vai!

0: 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E Josiane só avisa aí que chegou 3 boi bom aqui. Chegou aqui 6 boi e 5 bodes, 5 carneiro. Carninha fresquinha até o São João. Não vai faltar carne, não. Manda avisar aí. Beleza. Procedência, guarda uns quilinhos aí pra mim, viu, procedência? Os filhos já estão criados. Agora o negócio agora é criar um neto. Eita, menino. Não esqueça de guardar minha língua de boi. Pois é, teve muito sorteio de brindes lá e muita coisa boa. Forte abraço para a amiga Marinalva. Quando você acordar aí, manda o áudio para nós botar no ar.
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Daqui a pouquinho nós damos o telefone aí no ar. Bom dia, minha amiga Elinalda de Dormentes, ouvindo a gente aí, acordou cedo também, pessoal lá em Dormentes. Como é que é?

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Vamos logo tocar uma música, né? Depois eu boto o áudio aqui. 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

Depois dessa música eu já vou voltar aqui com os áudios, né? Vamos voltar com os áudios. Eita, menino, cuida a procedência. Cadê? Cadê? Tá aí? Vamos lá?

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0: filha desse tamanho já. Eu acho que ela tá com 20 anos que ela gravou essa vinheta, olha, repara.
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Um abraço, meu amigo Leonardo, tá ouvindo a gente lá no Recife, menino.

0: Bom dia, bom dia.
1: E aí, amado Miguel?
0: E aí, como é que você tá, meu irmão?
1: Trabalhando muito aqui, ganhando pouco. É a vida do operário.
0: Oi. Manda um alô pra gente, viu? E nós vamos botar, vamos colocar na caixa aqui no bar, viu?
1: Bota aí que eu já tô no, você já tá no ar já, rapaz, já tá no ar.
0: Oi.
1: Bota na caixa amplificada, na JBL, bota em tudo aí que já tá no ar, viu?
0: Beleza, meu irmão.
1: Valeu, procedência, cuida. Pessoal que tá ouvindo a gente lá em Araripina, Granito, Morelândia. Eu fui até nascer desse dia, gente, né? Daqui a 120 quilômetros, ouvindo a Liberal. Fui deixar a cadeira de roda lá e nascendo. E lá todo o pessoal, inclusive o rapaz que mandou ouvir pra mim, é ouvinte do nosso programa, né? É. E aí mandou pedindo aí essa cadeira de roda pra sua neta. E tá todo mundo lá agora ouvindo nosso programa, que é seu Cícero da Pipoca, aí no Nascente. Então o pessoal de Ipubi, de Morelândia, de Granito, de Exu, Parnamirim, Trindade, Santa Cruz, Santa Filomena, Santa Maria da Boa Vista também, Dormentes, já na divisa.

0: Dormentes pela rádio. Aí, ó. Acabado de mandar um áudio. Manda um áudio aí falando. Vai, manda um áudio aí, Elina Alda. Obrigado pelo carinho, viu, procedência? É. Manda um áudio aí na sua voz, vai.
1: Celieta Lucena, como sempre na escuta. Hoje gostaria de ouvir uma linda música de Amado Batista, Igualzinho a Você. Ofereço para você, para toda a minha família, Lucena e Tavares, minha mãe Maria Salete, meu pai no Sítio Letras, para minha amiga no Sítio Angico, para Lenilda, para Tereza, para todo mundo Aparecida, todo mundo que estiver curtindo a programação.
0: Bom dia.

sou Francisca, estou curtindo seu programa, não perco, só domingo. Alemão, peço que você passe qualquer forrozão em clima de São João de Assis para curtir de boa, oferecer a você. Nilza, minha colega de São Bento, minha filha, Graziela aqui em Santa Maria 1, Maria Juliana Liva. E meus familiares, meus conhecidos, de Sítio Cancela. Alemão.

0: Aqui quem fala é Antônio Bruno de Cacimba Nova. Alemão,
1: Cacimba Nova,
0: eu gostaria que você me tocasse aí os parabéns com Teixeirinha para seu José Jorvino, meu sogro, que você conhece muito bem, que você teve o prazer de conhecer ele. E quero lhe dizer que hoje ele está mexendo no calendário da vida, está completando 111 anos. É o senhor mais de idade que tem aqui na região. É o mais velho aqui da região. E você conhece ele. E eu quero que você me toque aí os parabéns para ele. E que Deus repita essa data por muitos e muitos anos. Que Deus venha nos abençoar a todos nós. E venha dar muita saúde para ele, paz e felicidade e muita alegria. É muito difícil, é raro uma pessoa chegar a essa idade, Alemão. Mas, graças a Deus, ele chegou em 111 anos, está lúcido, ainda anda dentro de casa, liga seu rádio, liga sua televisão, está lá agora com o rádio ligado, ouvindo o programa do Alemão. Parabéns, seu José, pelos seus 111 anos. Que Deus lhe abençoe, que o senhor tenha muita saúde, paz e alegria. Parabéns.
1: Eu queria chegar só aos 100. Eu não queria nem os 11, não, seu José Jorvino.

vovô, ah, tu tá trabalhando, é? Tu tá trabalhando? Então, vovô, tu é bom, viu? Tu é bonzinho, tu é meu vovô. Você é minha vida do coração. Eu sabia que eu te amo? Você sabia que eu te amo?

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1: Eita, minha gente, daqui a pouquinho tem mais áudio. Eu mandei um abraço aqui, fiz o comercial do meu amigo Leonardo, que eu conheci há pouco tempo, né? É, Araripe Autoar. E ele tá lá em Recife ouvindo a gente pelo aplicativo, não é?

0: 6 anos no ar. Repara aí, que o homem botou da primeira propaganda que eu fiz dele aí, ó.
1: Ficou arretado, viu, amigo? Que anúncio da porra. Eu gostei demais. Foi o áudio aí da Arari pra atuar. Top. Obrigado, meu irmão alemão. Vai anunciando, camarada.

Você alega ela pra botar no ar? Liga não, Leonardo, que esse programa é assim mesmo, procedência. Aqui é assim mesmo.

0: se alemão tem buchada hoje.
1: Buchada?
0: Sei, minha filha, a buchada foi ontem, sábado. Hoje é feijoada da Nilvana, hoje é domingo. Se você quiser.

0: programa. 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
1: Beleza!

0: está ouvindo a gente é lá em Exu, daqui a 70 quilômetros. O pessoal está lá no Sítio Tigre ouvindo a gente, tem muita gente lá. Hoje estão lá, pessoal, que estão na instalação de viveiros, plantação de mudas e aquisição de materiais orgânicos, né? Estão aí, Sítio Tigre, lá em Exu, é verdadeiro canteiro de produção agrícola rural. E a gente está lá com o pessoal ouvindo nosso programa. Vamos aí.
1: Meu amigo alemão.
2: Então, olha aí, ó.
1: Amanhã, meu amigo, a
0: gente... Isso aqui ele mandou ontem, viu? Foi um áudio que ele mandou ontem à noite. Vamos lá. Vou botar agora no ar.
1: Amanhã, meu amigo, a gente... Eu acho que eu não vou pedir música, eu vou deixar o seu critério. Se o senhor puder, né, tá... É uma maneira de divulgar, mas mandando uma alusão não só para mim, para toda a equipe que está aqui, eu acho que umas 40 pessoas ou mais, a gente está fazendo essas atividades aí, que é no viveiro e também nos quintais aqui, eu mostrando o meu trabalho, mostrando como faço o substrato para trabalhar com sistema agroecológico, sistema orgânico. Hoje a gente está produzindo orgânico mesmo, 100%, né? Então, tenho certeza que todos estão lhe ouvindo do começo até o fim, que a gente está o dia todinho. Assim que puder, sempre vá mandando aí uma musgazinha para a gente, aqui no quintal produtivo do Sítio Tigre, dessa vez no viveiro de muda Recanto do Embuzeiro. Tá certo? Fico muito grato e tenho certeza que a sua audiência só aumenta. Um boa noite e um abraço.

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que ele disse que eu não preciso botar meu valor, não. O homem vai dormir com uma latinha, acorda com cinco, não escuta o programa direito. Agora ele vai gravar, fazer um vídeo aí, bota aí no play, então manda a minha amiga Márcia botar no play aí, pra gravar o alô, pra sair pra você postar, tá?

Márcia, Stone, Juliana, Rogério, doutora Vânia e mamãe. É a mãe dele, é a mamãe do Telinho. Inclusive, ela já me convidou, viu? Você me deixou de fora, mas já me convidou. Não se preocupe não, que eu vou aparecer por aí.

pro cara, o cara já mandou foi o vídeo aqui. Quando a gente tava ouvindo o programa mesmo, tá? Agora é o único bar aqui em Curitiba que você escuta lá o... Lá você assiste o filme do Brasil, da Copa do Mundo. Eu cheguei lá, eu pensei que o Curujito tava vendendo caixa de som, meu povo. Porque o homem tinha 6 caixas de som, JBL, e mais uma caixa de som da casa de carro lá dentro. O telão que ele botou a televisão da maior que tinha, ele encomendou em São Paulo.

0: ouvindo a gente lá no São Paulo. Estão lá, ó.
1: Nada, conhecido por alemão. Oi, dó, numa hora dessa já, ó. Vamos lá, aquela velha aí, ó. Vamos aqui, diretamente de São Paulo, escutando a raida de alemão. Alemão publicidade. Manda um alô aí pra ele, meu irmão Júnior Paulo, alemão. Cuida.
0: Um alô aí pra Bobó de Zilda, minha amiga Zilda e toda a sua família. Um abraço carinhoso. Tá lá em São Paulo, mas todo domingo de manhã os sertanejos nordestinos se reúnem pra

0: Alemão, meu filho, aqui é o velho Posidônio Antunes, estamos aqui no bairro Santo Antônio e estamos aqui curtindo você, viu? Eu digo, Fiajaro, todo mundo sentado na calçada, nesta belíssima manhã, domingo, ouvindo aí o programa do Alemão, viu? Passe música da Amado Batista, aquela música que diz assim, pode chorar, pode chorar, pode chorar, viu? Pode botar aquela música, estamos todos ouvindo, eu dedico pra você e pra todos os seus ouvintes, viu? Pra todos os seus ouvintes estão ligados com nós. Um abraço, Alemãozo.
1: Ei, meu amigo Posidônio, como é que tá? Aqui é seu Venâncio, seu compadre velho, também tô por aqui escutando, viu? Eu já disse a você que eu não troco, não troco.

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dois áudios aqui, porque já é 10h22. Te mandar um abraço aqui, o pessoal que tá ouvindo a gente aí na minha residência. Dona Gil, tá ouvindo nosso programa, minha esposa, mandar um abraço aí pra minha nora Jaiane, a minha netinha que tá ouvindo a gente lá também. Alô, Armin, tá ouvindo o vovô, meu?

0: Jessi.
1: É, tá ouvindo a gente aí também, um abraço.
2: Gravação.
0: Maria Pedrosa, minha irmã mais velha.
1: Ela é quem faz galinha de capoeira, que é lá no Boca Livre, né? Pois é. Pessoal tá aí no bastante Maria Pedrosa.
0: Amorim, seu vizinho, também tá ouvindo a gente.
1: Tem mais gente lá?
0: E Ruth que vem aí, que tá ornamentando a rua. Invocado que Ruth bota as bandeirolas de noite, de madrugada os caminhão arranca. Tem Ruth, mas os moradores passam o dia fazendo bandeirola. Estica a bandeirola pra rua ficar bonita. Os caminhão baú vem de noite e
1: derruba de novo.

0: gratuitos do vídeo liberal, que é Negoni, quero pedir música de Manelita, ofereço para você, para Maria Pedrona, Sinel Mariana, para o Nilson, para Ivan Tamburi de Aline de Vilma, a Giovanni de Santa Cruz, Cleo do Gaguinho, Naelis, Zé Moreno, Dona Lourdes do Bodocó, Cabecim Clarice, para Cícero Manuim, Cícero Massapê, para Nair, Maria de Socorro, também sido presidente de Granpino, Goneto na Serra da Rancharia, Leda e Joana na Serra do Bodocó, para a Galega, na Rádio de Santana, para a Toninha Noel, para a Uíria e as filhas dela, Dona Lúcia Santa Filomena, o velho José Cleonice Marisa em Santo Antônio, e para todos os ouvintes que já da minha lá no Santo Antônio, disse sim, Jesus em Santa Cruz, e todos os ouvintes que estiveram na Liberal. Tenham um bom dia, um bom domingo para você e todos os ouvintes.
1: Beleza, procedência aí nas casinhas, na Coab, na Capela, no Alto Paraíso, no Bigodão, onde mais, no Ipicep, Santa Maria 1 e 2. Bairro Santo Antônio. Será que a Gleice está acordada já ouvindo a gente? A Gleice Moreira, tá? Vamos lá então de música, gente.

eu quero mandar os parabéns. Ela vai fazer aniversário domingo, né? Vai fazer aniversário domingo. É a minha madrinha Liosa. Ela tá fazendo aniversário agora, dia de São João, né? Eu quero

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de cedinho. 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

Bom, gente, a gente não abriu o clube sexta-feira agora, nem vai abrir dia 26, né? Nem dia 19, nem dia 26. A gente vai adiar as festas mais pra frente aí, devagarinho a gente vai fazendo, né? Eu quero mandar um abraço aqui pra os meus primos, os filhos da minha prima, né? O menino lá, Gugu, e o menino que logo, logo vão estar fazendo uma festa no nosso clube, né? Porque é tanta gente que a gente ainda tem pra botar pra tocar, né? E os meninos são meus primos, estão lá sempre ouvindo nosso programa, Gugu, o menino Turinho lá, Gabrielzinho, os filhos de Tico de Renascina, na Torre do Piseiro, um abraço pra vocês aí, família forrozeira completa aí, menino.

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0: 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Ei, Devan, procedência.

0: Forte abraço, Dede Céu, que já tá ligado desde cedinho, que a Caixa Estourada também tá ligada desde cedo. Forte abraço. É, dona Fátima, ouvindo a gente. Bom dia, dona Fátima.
1: Bom dia. Eu gostaria de você passar um alô a Valdiane, Valdiméia, minha neta, meu neto, para meus filhos, para Fernando, que tá em Minas Gerais, Vale Mato Grosso, Sítio Gameleira, Sítio de Fora, Sítio de Dentro, Sítio Lagoa, Brás Santo Antônio, Pamburi dos Bode, e você passar um alô para todos os meus amigos daqui desse lugar. E passar uma música de Amado Batista, pode ser qualquer uma que você passar, mas eu espero que você toque minha música.
0: Tá bom, meu amorzinho, daqui a pouco eu toco. Um abraço para a senhora e toda a família. Ah, obrigado pelo carinho aí, tá? Obrigadão. Tem mais áudio? 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Pois é. Rapaz, eu sabia que bateu uma saudade hoje? Um amigo meu, um amigo da gente aí, que as pessoas, né, fulano morreu, não sei se acabou, não sei o que não. Para mim, as pessoas que a gente gosta, elas permanecem sempre vivas em nossos corações, né? Olha o áudio que eu vou passar, que eu gravei aqui no ano de 2018. 2018, eu tava lá no aniversário desse camarada. Ele já nos deixou, tava passando por um problema difícil, depressão, né? Nos deixou, né? Mas eu guardei aqui. Essa gravação foi no ano de 2018. Eu quero mandar um abraço aí para toda a sua família. Olha, olha, olha onde eu estava, olha onde eu estava.
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0: Gente, eu tive um pequeno problema aqui, que eu tô mexendo aqui no botão. Não é o botão que sai o som, é pra aí. Eu fico ouvindo aqui no retorno, precisando estar no ar. Parece que eu já tô passando dos 80 já, porque eu tô mexendo no botão errado. Vamos botar de novo aqui. Botar de novo aqui a fala, né, do meu inesquecível amigo Edivan. Edivan Publicidade é o nome dele, tá? Gravei no ano de 2018. Foi isso mesmo a gravação, vamos lá. Deixa eu procurar aqui onde é que tá, pra mim colocar pra vocês, porque... Não são no ar não. Peraí que eu vou colocar no ar.

0: sair no ar.
1: Agora vai sair no ar, vamos lá.
0: Já tô aqui, no Capim Grosso, aqui, próximo a Chico Guilherme. 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
0: Tá vendo aí, matando saudade, meu amigo Edvan, publicidade.
1: Acaba velho, trabalhador danado, né? Teve um momento aí de depressão, um momento difícil, né? E cometeu aquela besteira, mas aí fica guardado pra sempre em nossos corações, tá certo? Quem foi ele, que na realidade foi uma pessoa honesta, que trabalhou muito, né? E nos deixou tão novo. Mas que Deus o acompanhe aí, meu amigo Edvan. Bom, forte abraço da sua família que está nesse momento ouvindo o nosso programa.

0: Sabe quem tá no ar comigo? Alô, bom dia!
1: Alô, bom dia!
0: Eita, quem é que tá falando? É o galeguinho de quem?
1: De vovó! Eu disse!
0: Ah. Vai mandar um alô pra quem? Pra vovó, pra quem mais? Tu vai mandar um alô pra quem?
1: Pra vovó, pra mamãe, e pra papai, pra mamãe, e pra todo mundo.
0: Pra todo mundo, pra vovó Tonha, vovô Zé.
1: Vovó Tonha, pra vovô Zé.
0: Certo, vovó Gildete.
1: Vovó Gildete.
0: E tio Maicon, tá ouvindo você lá.
1: Maicon.
0: Jaiane, quem mais? Eita danado! Vovô Alemão é o quê? Vovô Alemão é o quê mesmo?
1: Minha vida!
0: Diga alô, Maurício, um abraço que ele tá ouvindo. Alô, Maurício!
1: Alô, Maurício!
0: Alô, Foca! Diga alô, Foca!
1: Alô, Foca!
0: Diga assim, todos os fãs, todo mundo aí que gosta do galeguinho. É, tá danado.
1: Eu não sou do galeguinho.
0: E o presente do... E o presente do São João tá chegando, né, o presente?
1: Quero!
0: O que é o presente que vovô vai te dar? Hein?
1: A Ferrari!
0: O que é o presente? É o quê? A Ferrari? Tô lascado, não. Nem a Ferrari, não. Sem brincadeira, homem.
1: Eu
0: Meu filho não quer nada, quer só uma Ferrari. Um cheiro de vovô, um beijo.
1: Tchau.
0: Eita, galera, danada isso aqui. Aí gosta de carro, viu? Vai gostar de carro, que é logo uma Ferrari.

0: ouvindo a gente lá do outro lado do mundo.
1: Não, manda um abraço aí pra minhas filhas, Jennifer, Cauane e Júlia Beatriz. Tô aqui ouvindo seu programa aqui em Abadiânia, Goiás. Então dê um abraço pra minha esposa Jaqueline. Valeu, um abraço a toda a galera de Oricuri. Especialmente a você que é um ótimo locutor. Valeu, meu amigo, em breve estarei por aí.
2: Bicho, tá falante.
0: Falante. Manda um alô aí pra cara de bote.
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0: Só os caras ficam aqui chamando eu de cara de bode, viu? Cara de lobo, tá ouvindo? Mandar um alô aí pra todo mundo que tá ouvindo a gente aí, da família do meu inesquecível amigo Carlinhos Júnior. Inclusive, meu amigo Chiquinho, que tá ouvindo aqui na rua Paticista também, né?

0: E também mandar um abraço aqui pra outra Cecília que tá ouvindo a gente lá em Trindade. É a Cecília Alencar. Não perde um só programa. Procedência, obrigado pelo carinho.
1: Você foi muito ruim.
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0: Ano nomás, cita no vento, ele vem Pernambuco. Quero ouvir a música de Amado Batista, Folha Seca, e oferecer a toda a galera do Sítio Tabuleiro, Santa Cruz, Pernambuco. Valeu aí. Tudo de bom.
1: Beleza, alô meu amigo Bigodinho, ouvindo a gente aí com sua esposa aí no no Ipubi, né, Bigodinho? Forte abraço, carinhoso aí. Obrigado, tá, procedência. Vamos ver aqui os áudios que chegaram de manhãzinha. Eita, meu povo, bem cedinho teve áudio aqui no Domingão.
2: Olá, bom dia, alemão. Aqui é Zule do Sítio Meleiro. Passa uma música pra mim ouvir com Adeline Nascimento, pode ser qualquer uma música. Eu ofereço para minha esposa Ailton, para meus filhos, para meu pai e minha mãe, Cito Lagoinha, Cito Isabel. Eu ofereço para nesse do avô, dona Romana, São Antônio Moeiro, e para você, toda a equipe liberal. Tenha um bom dia.
1: Toco já, Adeline, para você. Eu tenho passado. Meu amigo Rogério Holanda, Rogério Veículos, um forte abraço. Mandou um alô pra gente aqui no TU. Telinho, Rogério, Stone, Dona Leda, Belino. Dona Leda, Belino.

Alemão. Estamos aqui na ilha, viu, ouvindo seu programa. Mandar aí a música de Amado Batista, Preciso dos Seus Olhos. Muito boa, viu? E estamos aqui, eu, minha esposa Jária. Estamos aqui na ilha,

0: com o sol domingo. Muito obrigado por mandar meu alô. Eu tô aqui com a panela de feijoada no fogo. Se quiser vir pra cá, pode vir.
1: Deixa brincadeira, tem uma mais pertinho aqui, o Jairinho da feijoada da Nilvana. 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Vamos lá, gente. Vamos ver aqui que tem mais áudio. Cadê o áudio aqui de Maria das Graças? Alô, dona Antônia Helena. Um abraço pra senhora. Obrigado pelo carinho. Vamos lá, o áudio da Maria das Graças.
2: Bom dia, alemão. Como é ótimo, maravilhoso chegar o domingão pra gente assistir o Domingão do Alemão. Aí eu vou ouvir o seu programa lá na Fazenda 9, que hoje é de dia pra associação. E um bom dia para todos da associação, para minha amiga Maria do restaurante, o esposo dela do Ceará.
1: Quem mais? Opa, vamos lá.
2: Tá com ela, para o seu Marzinho da farmácia, para Cacilda, para Dejaci, para o compadre Antônio Baleado. Para a Raniele, a filha dela, Daniele. E para você, que é um excelente locutor. Para os meus amigos lá do Tio, seu Tonhão. E para todos vocês que curtem essa liberal maravilhosa. Ei, liberal boa. Diga que hoje é o Domingão de Alemão. Olha, irmão, tô escutando teu áudio lá de casa. Tô escutando.
1: Valeu, procedência, valeu, gracinha. 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

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Agora

0: que estão ligados neste maravilhoso programa. 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
1: Beleza, procedência. Rapaz, lembra mandar um abraço aqui ao pessoal que... A senhorinha que trouxe a garrafada, né? Pra dor na perna aqui, pra dor na coluna, né? E eu pensava, né? Eu pensava que a garrafada era pra mim tomar. Acredita aí?

Ou seja, passar aqui na parte traseira do bumbum. E eu ia tomando uma golada quando eu botei na boca a mulher lá de casa e disse: ei, não é pra beber isso aí não, tu tá ficando doido, é. Ei, minha comadre, é quase que eu embarco, viu, que eu ia beber a sua garrafada. A pessoa, se eu tivesse morrido, hã? Ou se eu tivesse bebido, não ia.

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0: Um grande abraço, viu?
1: Bom dia, alemão. Aqui é sua amiga, Foca, ouvindo seu programa de todos os domingos. Já ouvi nosso galeguinho falando. Esse menino é muito inteligente, é um gênio esse menino. E quero mandar um alô para minha amiga Negona, que está sempre te ouvindo, mandando um alô para todos nós. E para toda a sua família, para as meninas, suas irmãs. Para a Ulisse, que está lá em São Paulo, um grande amigo. E para todos que estão ouvindo. Esse domingão maravilhoso, que eu não perco um domingo. E que Deus abençoe você sempre, alemão. Que Deus abençoe sua família, todos vocês. E vamos até 12 horas ouvindo seu maravilhoso programa. Um abraço a todos.
0: Obrigado, querida Foca, aí na Rua Antônio Marinho Falcão. É Eurico Curitiba.

0: certo.
1: Olha aí, ó.
0: Estou aqui em Bodocó, aqui na residência da minha amiga Jaqueline, procedência, pessoa espetacular, ao lado de vários amigos, encontrei aqui. Sosmar, tem a maior vontade de me conhecer, como é que é?
2: Pessoalmente, é a pessoa que eu mais desejo e gostaria de seu programa, adoro a sua voz, né, como locutor, como pessoa, né, desejo muita paz e felicidade à tua pessoa.
0: Como é que o senhor soube que eu estava aqui?
2: É porque é um sonho, né, a Jaqueline é muito amiga da gente, e passou e a gente.
0: Aí
2: estamos aqui, é.
0: Aí vem só me conhecer aqui.
2: Só conhecer pessoalmente. Isso é bom.
0: Mas é a mesma coisa do rádio, né?
2: É a mesma coisa do rádio, maravilhoso.
0: Cadê a esposa? Tá aí?
2: A esposa está aqui.
0: Chame ela. Seu Osmar, aproveita e manda um alô para quem o senhor quiser na rádio aí.
2: É, eu quero mandar um alô para minha mulher, meus filhos, Tony Saraiva, José e Adriano, principalmente Aurismar e Auriene, é, especialmente para todas as pessoas que ouvem seu programa.
0: Agora é a esposa dele, qual é o seu nome?
3: Lenilda.
0: Ô, Lenilda, aqui que bairro é esse?
3: Aqui é Coab 1.
0: A Coab 1 aqui em Bodocó.
3: É, chama-se a Rua Projetada.
0: Aí tinha também vontade de me conhecer.
3: Exatamente, agora estou conhecendo ao vivo.
0: Aproveita aí.
3: Quando eu via você tocando aquelas músicas, aí dizia, agora eu vou tocar a música que ninguém pede.
0: A música penosa.
3: Aí eu vou pedir uma que ninguém nunca pediu.
0: Aproveita e manda seu
3: aquela rua de... Ruas do Mundo com... É, Adelino Nascimento, Ruas do Mundo.
0: Rua do Mundo.
3: Sei,
0: como é que é? Um pedaço nessa música, não sei como é que é.
3: Minha espera.

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Olha a hora, olha a hora certa, minha gente. 11 da manhã, 25 minutos. 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
1: 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Alô, Isabel, alô, Armenê!

passar a. Nós vamos passar a música de Amado Batista. A música que foi gravada em IA, não é? Amado Batista. Vamos passar logo essa música. Não é? Foi gravada em IA, ou seja, não é a música nova do Amado Batista. O pessoal, ou seja, gravada com inteligência artificial, tá bom? Amado Batista, acho que é retrato, né? Retrato na parede, é isso? Retrato. Retrato na parede? Essa mesmo. Então vamos tocar aqui ela daqui a pouco.

Os cabas estão tomando hoje aí no bar, aí no assentamento. Olha a música do Amado Batista 2026, gravada no computador, ou seja, por um robô. Aí não é ele não, é só a voz, né? Ó. Retrato na parede, inteligência artificial, ou seja, IA do pesado.

0: né? Aí eu tô ouvindo lá, olha como é que é, ó.
1: Tô ouvindo, pode arrochar o alô direito.
0: Ó. Seu nome. Aí, ó, ó.
1: Aqui, porra, tá ouvindo, pode arrochar o alô direito.
0: Aí, ó.
1: Aurinete, a dona do bar aqui, do mercadinho. Aurinete, esposa do Lenildo.
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0: Gente, vai ter festa no clube dia 3 de julho, Rio do Acordeon, e dia 10, Romero do Acordeon, tá? Pois é, essas duas datas vocês já vão agendando aí. Se Deus quiser, a gente vai fazer essa festa lá, tá, gente?
2: A mesma.
0: Olha, eu quero mandar um abraço aqui pro pessoal que tá, que mandou um recado pra gente aqui, acho que é lá de Timorante, mandaram a foto de uma garotinha que tá precisando de uma cadeira de roda. Eita, minha gente, se eu tivesse condições de arrumar a cadeira pra todas essas criancinhas, a gente faria com muito carinho, né, gente? A nossa vontade é grande de ajudar, mas as condições são poucas, né?

pensava às vezes, fala, alemão, só fala em cadeira de roda. Já pensou se fosse na sua família que tivesse alguém se arrastando pelo chão e que você não tivesse condições de comprar uma cadeira para levar uma criança na escola, na praça, na igreja, e levar uma criança de 6, 8 anos no braço, nas costas, o pai, o avô, às vezes a tia, os vizinhos para ajudar, né? Então só sabe quem é contemplado com a cadeira.

0: Olá, gente, 12 de junho de 2026, estou aqui em Nascente, Araripina, na casa do seu Cista Pipoca. Você está feliz hoje?
1: Na maior alegria do mundo, para mim foi uma alegria que só Deus mesmo pôs isso para mim aqui na minha casa hoje.
0: Por quê?
1: Porque eu tinha fé em Deus que eu me encontrava com a sua pessoa para fazer essa felicidade.
0: Encontrava
1: mim.
0: Com o alemão.
1: E para minha netinha, que eu tinha.
0: E hoje o alemão está aqui na sua casa.
1: Na minha casa, com o maior prazer que eu tenho, esse amigo, da rádio, de todo
0: certo.
1: Mundo, eu gosto do prazer.
0: Você escuta o nosso programa aqui.
1: Demais.
0: A sua netinha tem quantos anos?
1: 10 anos.
0: 10 anos, né? Ela precisava muito de uma cadeira.
1: Precisava.
0: Você não podia comprar.
1: Não, quando via cair, ela caiu um dia, fiquei chorando. Na maior tristeza do mundo. E pra mim aquilo era dando aquilo ali.
0: Sim, então agora ela recebeu uma cadeira de roda nova.
1: Na minha casa,
0: confortável.
1: Na hora, graças a Deus. E Deus lhe deu muita saúde, muita força pra você vencer na vida, pra você ser um guerreiro pra isso, né?
0: Beleza.
1: Mas eu vejo. Alemão, obrigado, alemão, viu? Só Deus pra você. Faz isso para as crianças.
0: Tá muito feliz.
1: Tô, amigo.

Aí, gente, essa criança que a gente foi visitar, levar essa cadeira, ela caía muitas vezes da sua cadeira amarrada de arame. E seu avô, que é um vendedor de pipocas lá do Nascente, família humilde, e tem vários filhos que moram com ele, netos, é. Ele também já fez várias cirurgias, não tinha condições alguma de reformar a cadeira, até porque não prestava mais, toda amarrada de arame. Eu não quis fazer um vídeo, porque às vezes as pessoas dizem que eu estava fazendo sensacionalismo. Mas a cadeira, o Francisco, o comercial Tempero dos Carvalho, que fez essa ação, que foi lá comigo, ele viu a situação da cadeira, que quando eu tirei os forros, eu mandei, pedi para jogar no ferro velho, toda cheia de ferrugem, arriscado cortar aquela criança e até pegar uma doença mal, né, gente? Então, Deus, no poder da sua grandeza, nos abençoou para que a gente pudesse levar essa cadeira lá. O próximo compromisso da gente vai ser lá na Serra do Inácio. Logo, logo, a gente vai estar subindo a Serra do Inácio para também levar uma cadeira de rodas também para um garoto que tá numa cadeira que é muito apertada. Acho que ele tem 8 anos e a cadeira é para uma criança de 4, é de 3 anos. Não presta mais para ele. E sua mamãe pediu pra gente, né? Já foi outras doações que eu já fiz para outra pessoa que repassou para ela. Então só sabe essa luta quem participa dela comigo.

todas as pessoas que nos ajudam, que nos incentivam a fazer esse trabalho, que Deus possa abençoar também cada um de vocês. Eu já fazia isso há muitos anos, até que um dia meu pai ficou cadeirante, e a gente viu como é ter um cadeirante dentro de casa, de estar banhando, de estar zelando, de estar trocando fraldas, né? E isso depois que ele ficou idoso, né? Imagina você ter um filho, nascer com essa deficiência, você ter que todo dia trocar fralda, dar banho, levar ele no braço, para um canto, para outro. Então só sabe quem tem, só sabe quem passa. Pronto. Então isso é a verdade. Sim.

0: Eu sou muito feliz, gente. Eu sou muito feliz fazendo isso. A cada ação dessa que eu faço, é como se tirasse um fardo das minhas costas, né? Então, assim, eu fico muito feliz quando realizo um ato de doação para alguém que realmente precisa. Para mim vale muita coisa. Vamos aqui a mais alguns áudios para a gente encerrar o programa.
1: Bom dia, meu amigo alemão. Aqui é Nessi do Avon. Estou passando aqui para passar esse áudio pedindo uma música de Amado Batista, Nossa Senhora Aparecida, oferecer primeiramente a Padre Toninho Navas do Meia, a secretária dele, Elisângela, Maria José do Sindicato, Raimundo Edinaldo no sítio, na rua Santa Luzia, Neide do Bar, a minha nora que está
0: completando o ano hoje, vamos lá?
1: Nora que está completando o ano amanhã.
2: Parabéns para sua norinha.
1: A todos da comunidade Nossa Senhora Aparecida, que estão num grupo de reunião, homens e mulheres, hoje é o São João de lá. Que Deus, Nossa Senhora Aparecida, ilumine e abençoe a todos. A Meleiro 1, Meleiro 2, Meleiro 3, Cipaúba, Bodocó, Feitoria, Cacimba Nova, Massapê, Uricuri, a todos meus amigos da Espec Calçada. A Brito Junho e a comandita toda, viu? Tem o meu abraço, o meu bom dia. Dia 8 é meu aniversário na Praça José Gomes de Sá e lhe convido você fazer presença. Como sem falta, meu grande amigo alemão.
2: Parabéns para você, querida. Minha amiga Nessi da Avon, forte abraço lá em Bodocó. E vai ser na praça aniversário seu.
0: Bom, né, rapaz? Um abraço carinhoso, Nessi. Deixa eu mandar um abraço a meu amigo Frei Manuel, aí em Trindade ouvindo a gente, aos meus amigos também lá na Barra de São Pedro, no Videl, Jatobá, Santa Rita.

0: Abraço, Dezinho.
1: Mas continuam protegendo seus irmãos, a sua gente. Mas esta vida

0: 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Esse é o nosso Domingão, abraçando o pessoal do Canacuí, da Coab, do Alto Paraíso. Abraçando o pessoal também do Santa Maria 1 e 2, do Ipicep. Quem mais? Do Bigodão. O povo do Tamburi, o povo do São Bento. O povo da Agrovila, o povo do Jatobá, o Antônio Neto, Irapá, o Chico Neto. Todos meus amigos aí, dos Algodões também. Cinto São João, do Gavião. É, um abraço carinhoso aí pra essa região toda aí dos algodões. Eita, menino!
1: Os ouvintes do programa da Alemanha, passando aqui, Alemanha, no seu programa, para fazer um convite a todos os amigos e familiares que conheceram meu filho, né, especial Kaique, avisar a todos que a missa dele de manhã será realizada dia 28, mêsinho, na igreja Nossa Senhora do Carmo, a partir das 19 horas. Desde já agradeço a presença de todos nesse ato de fé e de sentimentos, né, pela pessoa que está hoje na vida eterna. Meu agradecimento a todos que participaram da missa do meu filho Franciel Caim, a estrelinha no céu.
0: Um abraço, minha amiga Cláudia, obrigado pelo carinho, tá aí no bairro Santa Maria. Forte abraço, pessoal, que estão sempre aí ouvindo o nosso programa. Olha a hora certa, minha gente, agora 11 da manhã, 3 minutos com oferecimento de posto Asa Branca, combustíveis de qualidade, toda quinta tem uma promoção diferente, é no Instagram. 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Alô, Decivaldo.

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0: procedência. Forte abraço, meu amigo Manel, lá no Caracuí, ouvindo nosso programa, toda a sua família de rádio ligado como sempre. Obrigadão pelo carinho da audiência.
1: E alemão, tá falando Francisco. É caminho de Manelito. Por isso é pra Isabel, Isabel, Isabel na capela, pra minha mãe nas casinhas, pro meu cunhado Justino, pra minha irmã, minha sobrinha Adiel, La Cuca, a Naninha Tainara, tá? Naninha tá completando um ano hoje, minha sobrinha, Tainara, Tailã. Para meu irmão em Bodocó, eu tô aqui no. Tô indo pro Tio aqui, viu? Tô aqui no posto São Francisco.
0: Viu? Eita, tá indo pro Tio, menino, olha! Alô, pessoal do Tio! Alô, Tonhão!

0: postagens que eu vou fazer no Instagram, né? Que é colar, tem uma pessoa que vai lá e bota uns comentários, vem lá, desculabação, é, tal, tal, é.
1: Estão dizendo aí que ela é doida, mas eu também tenho um momento de loucura meu, também, às vezes eu sou meio doido. Às vezes eu sou bom, às vezes eu sou doido, depende do momento.

levar as crianças pobres. Você botou isso aí lá? Você não bota, né? Agora você quer atingir outras pessoas falando lá no meu Instagram. Não fala não, minha filha, não fala não. Ah, fala aí outro Instagram pra lá. Deixa eu viver pra lá com minha vida assim mesmo, tranquilo, tá?

vai ficar complicado. Aí o cara da rádio vai querer me tirar daqui, o dono da rádio. Ele tá lá na Serra Branca me ouvindo. E o patrão? Esse camarada, eu não sei não.

fazer várias postagens aqui agora, daqui pra frente. Vou fazer de vários prefeitos da região. Porque o Instagram é de Alemão Gravações. Sonhos, sonhos, sonhos. Ah.

0: carapuça, não sei para quem vai servir, não. Mas o povo sabe, quem acompanhou o Instagram aí, viu, né, o Moído, né?
1: Moído aí, pessoal. Uma pessoa falando aí, esculambando aí.
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Tu é doido?

0: rapaz. É Nilton Magalhães.
1: Eu vi a moreninha.
2: Aqui quem fala é Stone Coelho, o nego duro de verdade. Tamo pegado aqui na bela tradição aqui no TU. Bota um alô e um brega rasgado aí de Doge de Salgueiro. Aí tu coloca pra mamãe, Carlinha Amaral, Juliana, Nega Massa, Nego Telo, Simone Stone e Rogério Pneu. A rocha, nego. Diz que Curugi tá vendendo caixa de som JBL, quanto é? Tô doido por uma pra botar aqui no São João. Pergunta ele aí se ele vende ou aluga.

0: humilde demais, seu jeito de ajudar as pessoas com cadeira de rodas. Deus te abençoe, você merece tudo de bom. Valeu, minha amiga Gildeci, Serra do Inácio, Santa Filomena. Obrigado pelo carinho, os meus amigos aí da Serra do Inácio, tá? Muito obrigado mesmo pelo carinho de vocês aí, tá bom?
1: Eu botei uma música pra minha mãe, o nome dela é Erivanha. Aí ela tá completando um ano hoje. Bota aí.

0: Quem mais?
1: Quem mais, bebezinha? Pareceu com a voz da minha netinha, do mesmo jeito dela, minha voz. Olha a voz dela.
2: Bom dia, alemão. Eu botei uma música pra minha mãe. O nome dela é Erivanha.

0: anos ouvindo a gente. Procedência. Um alô pra todo mundo aí, as meninas e os meninos. Tá aberto o mercado ainda, né?
1: É,

0: acorda, Laura. Eita, minha gente, é o nosso Domingão. Bom, gente, tô precisando de mais dois anunciantes para o Domingão do Alemão continuar no ar. Esse programa, quando chega o final do mês, a gente tem que desembolsar despesas, né? 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
1: Passar uma música e dizer com a Fernanda, mais bonita que tiver para oferecer. Para minhas irmãs, para minha filha Isa, todos os meus sobrinhos, as minhas sobrinhas, para Show, Tiquinha, Irene de Paulino lá no Santo Antônio, de Assis, a Genambá, Simone, Igola e Amanda. E para Madinha Toninha nas Cancelas.

0: Bom dia. Que Deus abençoe o nosso dia, que Deus abençoe todos nós. Que Deus abençoe nossa família, alemão. Cuida. Cheguei bem atrasadinha, mas não tem nada não. O que importa é que agora eu tô te ouvindo. Bom dia.
1: Valeu, Antônia. Bem, gente, não tem mais alto, não dá mais tempo não.

0: Campo, me perdoe, alemão, Minervina, quero pedir um alô pra minha família na Serra Nova, Bodocó. Tô em Brasília, curtindo seu domingão. Obrigado pelo carinho, tá, Minervina? Obrigado, viu, gente? É, muita gente ouvindo o alemão, graças a Deus, graças a Deus.
1: Olha, alemão, que o Carlos quer vir, aí, alemão. Agora que vem, você é mais Batista, é casamento forçado. Apreciei aqui pra seu corno, que também, pra dona Bezinha, pra seu Zé Lucinho Tamburil. A Zezinho Roberto Carlos, vocês estão mandando a só de cara, de Fátio, do carro, e toda a turma aqui do São Bento.
0: Obrigado pelo carinho, quebrinha, rapaz. Acaba de ser, alemão, conta aquela história aí no ar. Não, vou contar não.

a Petrolina, mas minha mulher e minha sogra não ia viajar. Lá em Petrolina. E daí então a gente todo dia me acordei, tomei banho e tal, tal. Vamos viajar, bora. Viajar. E aí era feriado, né? E aí toma pra viajar. Quando chegou em Lagoa Grande, se não parei que a gente vai no banheiro. Meu amigo, quando eu olhei debaixo do banco do motorista, tinha um par de sandália. Meu Deus do céu, as negras deixaram as sandálias dentro do carro aqui. E agora? Rodeei o carro pra detrás do posto, sacudi as sandálias no mato. Quando chegou mais na frente, minha mulher disse, ô gente, esse carro tá furado. E minha sogra disse, o que foi? Minha sandália aqui novinha. Eu disse, valeu, Nossa Senhora, eu pensando. Joguei a sandália no mato pensando que era das negras que tinha deixado aí no carro. Homem, deixa de brincadeira, de rapaz. Eu parei o carro ali no posto. Foi meio os caminhos que roubaram. Roubaram, mas na volta eu vou olhar. Se nós, pra que diabos que é sandália de mulher? Rapaz, nesse dia eu passei um vexame. Que já deixaram o brinco dentro do meu carro. Já deixaram colar. Já deixaram aquele brilho. Né? Agora esse brinco foi os caras que jogaram. Cheguei em casa um dia bem cedinho, encostei o carro lá. Fui me deitar, quando eu acordei, tava a mulher em cima dele. Ei, miserável, de quem é isso aqui? Minha filha, eu sei o que diabo é isso. Tá dentro, você mandei um coitado, um cabinho no centro, foi lavar o carro lá na frente lá de casa. Quando tava lavando o carro, achou lá um brinco. Ele chamou minha mulher e disse, ei, dona Gilda, tem esse brinco aqui da senhora que eu achei dentro do carro, guarda. Ele disse, é meu bem, meu filho, traga pra cá, traga. Meu amigo, ele lavagem de carro na gota que sai o cara pra mim. Tu é doido, homem.

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1: Amanhã, meu amigo, a gente... Eu acho que eu não vou pedir música, eu vou deixar o seu critério, se o senhor puder.
2: Esse áudio foi me enviado ontem, tá, gente? Foi ontem. Vamos lá. Lá de Exu. Bora, vai.
1: É uma maneira de divulgar, mas mandando uma alusão não só pra mim, pra toda equipe que tá aqui, eu acho que umas 40 pessoas ou mais, a gente tá fazendo essas atividades aí, que é no viveiro e também nos quintais aqui, eu mostrando o meu trabalho, mostrando como faço o substrato para trabalhar com sistema agroecológico, sistema orgânico. Hoje a gente está produzindo orgânico mesmo, 100%, né? Então, tenho certeza que todos estão lhe ouvindo do começo até o fim, que a gente está o dia todinho. Assim que puder, sempre vá mandando aí uma musgazinha para a gente, aqui no quintal produtivo do Sítio Tigre, dessa vez no viveiro de muda Recanto do Embuzeiro, tá certo? Eu fico muito grato e tenho certeza que a sua audiência só aumenta. Um boa noite e um abraço.
2: Valeu, nego lá de Exu, todo o pessoal que estamos aí ouvindo nosso programa, muito obrigado pelo carinho de vocês, gente. Obrigadão mesmo, tá? 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
2: Mandar um abraço aí para todo o pessoal que tá aí na minha residência, ouvindo o programa, e também todos os meus vizinhos aí na rua Prefeito Elias Gomes, né? Todo o pessoal que tá de rádio ligado com a gente. E o pessoal lá na Chácara Belino, um abraço aí, ai, nego duro!

0: Forte abraço aí, carinhoso, a minha amiga Verusca Matos, ouvindo a gente lá em Bodocó. Obrigado pelo carinho, tá, gente? Bom, gente, final de programa. Queria ficar com vocês até mais tarde, mas infelizmente não dá mais tempo, tá? Deixa eu mandar um abraço carinhoso aqui ao meu amigo William Souza, que está ouvindo a gente. Obrigado pelo carinho, viu, William? E todo o pessoal que estão sempre ouvindo a gente, toda a sua família também. Um grande abraço aí também a toda a família Jovino. Mandar um forte abraço também aqui ao meu amigo Vicente Maguila. Tá ouvindo o programa,
1: bom dia,
0: né?
1: Irmão, bom dia aos ouvintes. Eu quero que você passe uma música bem boa, alemão, do fundo do baú, viu? Aquela para recordar o nosso passado e oferecer pessoa no cantinho de Uricuri, daquele jeito, com amor e carinho, só Deus que empata. Tá ligado, meu irmão? Eu quero que você passe com Valdir Soriano, tá certo? Paixão de um homem aí.
0: Tá danado. Domingo que vem.
1: Todos os amigos, você que é um grande locutor, um grande representador, tudo. Quero que você, Deus ilumine você, a humildade que você é, viu, alemão? Quero que você passe essa música aí, de Soriano, Paixão de um Homem.
0: Vicente Maguila, domingo a gente toca. Muito áudio no programa, hein, meu irmão? Não deu mais tempo não, tá? Mas tá valendo aí, domingo a gente vai começar tocando só essa música de Valdir pra vocês aí debaixo de Santa Maria 2. Um abraço carinhoso, tá? Final de programa, não dá mais tempo pra nada, gente.
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0: o nosso momento de fé. Eu quero mandar um abraço aqui a meu amigo Neto Móveis, toda a sua família, e que Deus conforte o coração de vocês pelo falecimento do nosso grande amigo Chico Bila, Chico da Retífica Brasil. Foi comerciante aqui em Ouricuri muitos anos, depois se mudou para Trindade e por lá permaneceu, mas nunca deixou as suas raízes, sempre estava aqui em Ouricuri visitando a sua família e os seus amigos. Então, meu amigo Neto Móveis, toda a família Andrade, Carneiro, todos vocês, que Deus continue abençoando os corações de vocês e confortando também pelo falecimento desse grande homem que deixou o seu legado e seu exemplo, Chico Bila, aí da Retífica Brasil em Trindade. Dedicando o programa também, aniversariante do dia de São João, que é a minha madrinha Liosa, minha vizinha, e está fazendo seu aniversário, estou completando o ano agora, dia 23, tá bom? Deus continue abençoando a senhora, minha madrinha, com paz, muita saúde, em nome dos seus filhos, netos, noras, genros, enfim, toda a família, tá? Deus abençoe aí, feliz aniversário para minha madrinha, tá bom? E felicidade a todos os aniversariantes que estão completando o ano hoje também. Todas as famílias que nos acompanham no almoço do domingo aí, Deus abençoe cada lar de cada família que está nos acompanhando. Aproveita e segue o Alemão Gravações, é no Instagram. Valeu a equipe da Rádio Liberal FM, valeu Nayara, valeu toda a equipe aí. Domingo a gente volta, se Deus quiser.
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0: Todos os meus filhos, minhas noras, também os meus netos, né? Enfim, ouvindo o programa, todos meus irmãos, meus sobrinhos, enfim, todos vocês, Deus abençoe. Até domingo, se Deus quiser. Fiquem com Deus, que eu vou sempre seguindo com Ele. Obrigado, meu querido e bondoso Deus, por mais um dia ter a satisfação de ver o sol nascendo, iluminando nossas vidas e os nossos caminhos com paz e saúde. Vem aí uma tarde musical para a família, presente da Liberal FM. Até domingo, se Deus quiser.

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1: 1:21.
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1: 1:42.
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1: 2:22.
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0: mãe, essa canção é pra você.
1: Mãe, eu tenho tanta coisa pra dizer aqui comigo, nem sei por onde começar. Mãe, queria que soubesse o quanto

leva até vocês mais um programa da série a série. Dedique uma canção a quem você ama. Eu tenho aqui em minhas mãos uma carta. Uma carta de um ouvinte que nos escreve e assina com um singelo pseudônimo de Mariposa Apaixonada de Guadalupe.

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1: 3:20.
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essa história começa mais ou menos assim. Eu estava com ela no carro, a gente já estava namorando há um tempão, quando eu pensei, é hora de botar aquela parte do namoro em prática. E ela disse assim:

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1: 4:21.
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0: 4:42.
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1: 51. 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

0: Obrigado, Diego. Vitor Hugo.
1: Obrigado, Bruno Marrone, por aceitar o convite e cantar essa moda linda com a gente.
2: Alô, meninos, sucesso pra vocês.
3: Oh. Em todo o Araribe, só dá liberar.
4: É o som do Kiko Chicabana e Guilolinha.
5: É o Kiko Chicabana e Guilolinha.

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1: 5:21.
0: E agora, gente, vamos ouvir mais um depoimento de quem toma Samba Caetana Carmel. João Sebastião Rodrigues, diga aí, seu João.
2: Eu tomava remédio pra pressão, eu tomava remédio pra azia, direto. Aí agora, de hoje por diante, eu não tomo mais nada disso. A minha caminhada, eu fazia caminhada. A caminhada era o passinho pequeno. Hoje eu faço um passo rasgado, passo bom. Graças a Deus, o Samba Caetana Carmel conta porque eu sei, não é porque eu vejo falar, não. É, eu tinha um problema assim, que eu tomava o fôlego um pouco, assim, ficava com um ar curto. Hoje eu tenho o meu ar tudo normal, eu vou fazer uma caminhada, eu subi uma rampa, ficava meio cansado, hoje eu subo tranquilo, não tem mais nada de cansado, viu?
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0: Quem gostou faz barulho! 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

você tá em casa tomando a sua Skol duplo malte, matando mais de velho. A gente só pode olhar pra ela. Aí eu faço assim.

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1: 6:01.
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O anjo do Senhor anunciou a Maria, e ela concebeu do Espírito Santo. Ave Maria, cheia de graça, o Senhor é convosco. Bendita sois vós entre as mulheres, e bendito é o fruto do vosso ventre, Jesus. Santa Maria, Mãe de Deus, rogai por nós, pecadores, agora e na hora de nossa morte. Amém. Eis aqui a serva do Senhor, faça-se em mim segundo a vossa palavra. Ave Maria, cheia de graça, o Senhor é convosco. Bendita sois vós entre as mulheres, e bendito é o fruto do vosso ventre, Jesus. Santa Maria, Mãe de Deus, rogai por nós, pecadores, agora e na hora de nossa morte. Amém. E o Verbo divino se fez carne e habitou entre nós. Ave Maria, cheia de graça, o Senhor é convosco. Bendita sois vós entre as mulheres, e bendito é o fruto do vosso ventre, Jesus. Santa Maria, Mãe de Deus, rogai por nós, pecadores, agora e na hora de nossa morte. Amém. Rogai por nós, Santa Mãe de Deus, para que sejamos dignos das promessas de Cristo. Oremos. Infundi, Senhor, como vos pedimos, a vossa graça em nossas almas, para que nós, que pela anunciação do anjo, vimos ao conhecimento da encarnação de Jesus Cristo, vosso Filho, por sua paixão e morte, sejamos conduzidos à glória.

Tudo é do Pai. Toda honra, toda glória. E que alegria com vocês poder cantar. Eu pensei que...

0: Eu pensei que as coisas do mundo não iriam me derrubar. O orgulho tomou conta do meu ser.
1: Ah, e o pecado
0: devastou o meu viver. E como tanto, fui embora. Disse ao Pai, dá-me o que é meu.

bem mais forte é o meu Senhor, que me cura por amor.

o nosso Pai nos ama. Por isso, mais uma vez, meditando e cantando, quem ama, canta. E quem canta, reza duas vezes.

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Eu não sei se você se recorda do seu primeiro caderno. Eu me recordo do meu. Com ele eu aprendi muita coisa. Foi nele que eu descobri que a experiência dos erros, ela é tão importante quanto a experiência dos acertos. Porque vistos de um jeito certo, os erros, eles nos preparam para as nossas vitórias e conquistas futuras. Porque não há aprendizado na vida que não passe pela experiência dos erros. Caderno é uma metáfora da vida. Quando os erros cometidos eram demais, eu me recordo que a nossa professora nos sugeria que a gente virasse a página. Era um jeito interessante de descobrir a graça que há nos recomeços. Ao virar a página, os erros cometidos deixavam de nos incomodar e a partir deles, a gente seguia um pouco mais crescidos. O caderno nos ensina que erros não precisam ser fontes de castigos. Erros podem ser fontes de virtudes. Na vida, é a mesma coisa. O erro tem que estar a serviço do aprendizado. Ele não tem que ser fonte de culpas, de vergonhas. Nenhum ser humano pode ser verdadeiramente grande sem que seja capaz de reconhecer os erros que cometeu na vida. Uma coisa é a gente se arrepender do que fez. Outra coisa é a gente se sentir culpado. Culpas nos paralisam. Arrependimentos não. Eles nos lançam para frente. Nos ajudam a corrigir os erros cometidos. Deus é semelhante ao caderno. Ele nos permite os erros para que a gente aprenda a fazer do jeito certo. Você tem errado muito? Não importa. Aceite de Deus esta nova página de vida que tem nome de hoje. Recorde-se das lições do seu primeiro caderno. Quando os erros são demais, vire a página. O que está escrito em mim?

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1: 72.
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Ergue teus braços e vamos rezar juntos. Reza comigo assim: meu Deus, eu creio, adoro, espero e amo-vos. Peço-vos perdão para aqueles que não creem, não adoram, não esperam e não vos amam. Solta a voz: meu Deus, eu creio.

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1: 8:21.
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1: 8:43.

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